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0: Na JBFM Super Tramp Breakfast in America, Jason Mraz, Look for the Good. E ainda Cyndi Lauper, True Colors. 9:28.
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3: Olá amigos da JBFM, o dia 4 da Copa, marcado pela goleada da Alemanha em cima de Curaçao 7-1, e de um grande resultado da seleção japonesa, um empate com a Holanda em 2-2. O Japão estava perdendo a partida e o tempo todo foi buscar o primeiro ponto nesta competição. O Brasil volta a campo na sexta-feira e Neymar ainda é dúvida para o jogo diante da equipe do Haiti, 9:30 da noite. Eu sou o Fábio Azevedo e volto direto da Copa, aqui na JBFM.

0: You too stay, Anita Baker, Sweet Love, Barry White, Just the Way You Are. Você está na JBFM, agora 10 em ponto, boa noite.
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0: Termina no dia 28 deste mês o prazo para que os servidores ativos do Estado do Rio de Janeiro enviem a declaração de bens e valores ao Sistema de Controle de Bens Patrimoniais dos agentes públicos do Poder Executivo Estadual. O procedimento é obrigatório para todos, inclusive os comissionados, e deve ser feito pelo site rj.gov.br/cispatri. Segundo a Controladoria Geral do Estado, menos da metade dos agentes cumpriram a obrigação até o momento. Quem perder o prazo ficará irregular e vai responder a processo correcional, sujeito a sanções que vão de advertência até a demissão. Em caso de dúvidas, o servidor deve procurar o setor de recursos humanos do órgão onde está lotado. Nenhum apostador acertou as 6 dezenas do concurso 3018 da Mega Sena, sorteadas neste sábado. São elas 05, 06, 17, 27, 57 e 58. O prêmio da faixa principal subiu para 16 milhões de reais. Segundo a apuração da Caixa Econômica, o prêmio individual da Quina é de R$ 49.965 e o da quadra R$ 801. Repetindo as dezenas sorteadas no concurso 3018 da Mega Sena, 05, 06, 17, 27, 57 e 58. Próximo informativo amanhã às 6 horas da manhã. Outras notícias também no nosso site jb.fm. Eu sou Kelly Muniz, fico por aqui, agradeço a sua companhia. 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Ouça também pelo nosso aplicativo. Ótima noite de domingo para você.
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0: Blackstreet, Rap Song. Agora 6:01, bom dia pra você.
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0: O governo do estado decretou ponto facultativo parcial nas repartições públicas no próximo dia 24, uma quarta-feira, devido ao jogo da seleção brasileira contra a Escócia às 7 horas da noite pela Copa do Mundo. Segundo o decreto assinado pelo governador em exercício, Ricardo Couto, o expediente nos órgãos estaduais será normal no período da manhã, iniciando às 8 horas. À tarde, o fim do expediente será às 3 da tarde. A medida não altera o funcionamento dos serviços essenciais, como unidades de saúde, das forças policiais e do Corpo de Bombeiros. 4 jogos dão sequência nesta segunda à primeira rodada da Copa do Mundo 2026, com partidas dos grupos G, E e H, todas nos Estados Unidos. À 1 da tarde, a Espanha enfrenta Cabo Verde em Atlanta. Às 4 da tarde, jogam Bélgica e Egito em Seattle. Às 7 da noite, é a vez de Arábia Saudita e Uruguai em Miami. Fechando o dia, às 10 da noite, o Irã enfrenta a Nova Zelândia em Los Angeles. Próximo informativo às 7 horas, o painel JB Primeira Edição. Outras notícias em jb.fm.
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Feel for the Love of You, the House Martins Build. 6 horas 13 minutos. Boa segunda-feira, ótima semana para você.

0: For Real Big in Japan, Gilberto Gil, a novidade. 6:21.
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0: Duran Duran, Too Late Marlene, agora 6h39.
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0: Faltam 20 para as 7.
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0: Bob Seger, Shame on the Moon. Jason Mraz, I Won't Give Up. Agora faltam 2 minutos para as 7. Bom dia.
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6: 7:01, bom dia. Eu sou Christian Ferraz e esse é o Painel JB, primeira edição. Vamos aos destaques desta segunda-feira, 15 de junho. A Copa do Mundo prossegue hoje com mais 4 partidas e o Brasil volta aos treinos para o jogo contra o Haiti na sexta. Estados Unidos e Irã chegam a acordo para encerrar a guerra e preços do petróleo caem cerca de 4% na abertura do mercado asiático. 6 pessoas morrem em choque de 2 helicópteros no Recreio dos Bandeirantes. Presidente Lula participa a partir de hoje da reunião do G7 na França. Supremo retoma nesta terça-feira o julgamento de Eduardo Bolsonaro. Hemorrio faz ação com transporte gratuito para doadores de sangue. Os detalhes a partir de agora no Painel JB, primeira edição.
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6: Para começar, tem as principais informações do trânsito neste momento com o repórter Carlos Eduardo Cardoso. Bom dia, Cadu.
7: Bom dia, Christian, ouvintes da JB. Iniciamos agora a cobertura de trânsito nesta manhã de segunda-feira. Boa movimentação nesse momento na Avenida Repelé. A situação, o trânsito é um pouco mais intenso na altura do viaduto do Valdo Cosa até a Teixeira Soares. Boa circulação na Teixeira Soares, também na Praça da Bandeira, no deslocamento em direção ao centro. Sem dificuldades no acesso a Francisco Bicalho pelo trevo das Forças Armadas. Boa circulação também na Presidente Vargas em direção à Candelária. Boa movimentação na transição do elevado Rufino Pizarro para o elevado Engenheiro Frei Senete, deslocamento em direção ao túnel Rebouças. Carlos Eduardo Cardoso para JBFM.
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0: Em 99,9, Lana Rich, I'm Coming Home. Ana Carolina, Nua. Robbie Williams, Sexed Up. Bom dia, são 7h15.
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2: Trânsito congestionado nesse momento na linha vermelha, na altura da passagem pela BR-040, deslocamento em direção ao centro da cidade, a partir da Baixada Fluminense, intensa a circulação no Galeão, também intenso no Fundão e num trecho da Maré. As retenções são mais frequentes na linha vermelha, na Maré, a partir da linha amarela e trânsito lento, com dificuldades em direção ao centro da cidade, até a altura de São Cristóvão. Na Avenida Brasil, no sentido centro, boa movimentação na altura de Guadalupe, também na altura de Barros Filho, Coelho Neto. As dificuldades são mais frequentes a partir de Irajá, tanto na pista central quanto na pista lateral, passando por Parada de Lucas, por Vigário Geral e também na altura da BR-040. Na pista lateral da Avenida Brasil, em direção ao centro, a pista central, perdão, em direção ao centro, na altura da Penha, aparentemente um acidente envolvendo moto e carro, um trecho de retenção nesse ponto no deslocamento em direção ao centro. Depois, retenção na altura da linha amarela, tanto na pista central quanto na lateral, e lento na altura de Benfica, principalmente na pista lateral, próximo do acesso à Rua Bela. Carlos Eduardo Cardoso para JBFM.
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0: O ano era 1972. O trio America lançava Horse With No Name. E você ouve aqui na JBFM. Capital Inicial, Tudo Que Vai, Ricky Astley, Cry For Help. São 7h29. Bom dia, boa semana.
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3: Trânsito intenso nesse momento na Avenida Marechal Rondon, retenção entre o bairro do Sampaio e do Riachuelo, no deslocamento em direção ao centro da cidade, a partir do Meier. Trânsito lento no final do percurso da Grade ao Jacarepaguá, acesso a José do Patrocínio, dificuldade na José do Patrocínio até o acesso a Teodoro da Silva, intenso pela Teodoro da Silva em direção ao centro, nesse momento, a partir do Grajaú e de Vila Isabel. A retenção na Professor Manuel de Abreu, a partir do acesso pela Teodoro da Silva, altura da Rua Pereira Nunes, até a Maxwell. A movimentação é intensa na Avenida Rei Pelé, o trânsito segue lento na altura do viaduto do Valdo Cosi até as proximidades da estação do metrô de São Cristóvão. Boa circulação nesse momento na Teixeira Soares, no deslocamento em direção ao centro, nesse trajeto, também sem dificuldade nesse momento a circulação pela Praça da Bandeira, já um pouco mais intenso nesse momento, até por conta do acesso pelo Trevo das Forças Armadas para Presidente Vargas e Francisco Bicalho. Tem retenção, inclusive, na alça de acesso do Trevo das Forças Armadas para acesso a Francisco Bicalho. Trânsito lento também na transição do elevado Rufino Pizarro para o elevado Engenheiro Freycinet, deslocamento em direção ao túnel Rebouças. Carlos Eduardo Cardoso para JBFM.
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9: A Copa do Mundo prossegue hoje com mais 4 partidas pelo grupo G. Bélgica e Egito jogam às 16h em Seattle. Às 22h, o duelo é entre Irã e Nova Zelândia em Los Angeles. Os outros dois jogos são do Grupo H. Espanha e Cabo Verde se enfrentam à 13h em Atlanta. Arábia Saudita e Uruguai jogam às 19h em Miami. No domingo, pelo Grupo E, a Costa do Marfim derrotou o Equador por 1-0 na Filadélfia. E a Alemanha goleou o Curaçao por 7-1 em Houston. No grupo F, Holanda e Japão empataram em 2-2 em Dallas, enquanto a Suécia fez 5-1 na Tunísia. O Brasil volta hoje aos treinos para o jogo contra o Haiti na sexta-feira às 21h30 na Filadélfia pelo grupo C. JBFM, são 7h34.
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1: O Detran deixou de exigir a prova de baliza nos exames práticos de direção realizados pelos candidatos à primeira habilitação. A medida, que começou a valer no sábado, é uma adequação a uma resolução do Conselho Nacional de Trânsito. O restante do exame, realizado em percurso, segue sem alteração.
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1: A previsão do Instituto Nacional de Meteorologia para a cidade do Rio de Janeiro nesta segunda-feira é de céu com muitas nuvens e chuva ao longo do dia. Possibilidade de pancadas e trovoadas isoladas a partir da tarde. Ventos fracos e temperaturas variando entre 20 e 24 graus. JBFM 743.
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0: Club, Everything I Own, ainda Cidade Negra, Sombra da Maldade, John Legend, Save Room, Missing You, Diana Ross. Agora faltam 9 minutos para as 8. Bom dia.
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2: São boas as condições nesse momento na Avenida Brasil, na altura de São Cristóvão, pista central em direção a Rodrigues Alves, pista lateral em direção à Avenida Francisco Bicalho. Trânsito intenso na Francisco Bicalho, em direção à Praça da Bandeira, na pista central lento, próximo da descida do gasômetro até a altura do IML. Boa movimentação na Presidente Vargas, pista central em direção à Candelária, próximo a Carmo Neto, trânsito um pouco lento por conta do acesso a Carmo Neto, também nesse sentido da Avenida Presidente Vargas. Boa circulação na Afonso Cavalcante, via atrás do Prédio dos Correios, em direção a Benedito Hipólito. Apenas intensa a circulação pelo elevado 31 de março, em direção ao túnel Santa Bárbara, também em direção ao Largo do Santo Cristo. Quem se desloca para a Zona Sul, chegando a Pinheiro Machado pelo túnel Santa Bárbara, o trânsito é lento na passagem pelo viaduto Engenheiro Noronha e Pinheiro Machado até a altura da sede do Fluminense, em direção a Muniz Barreto. Tem retenção no sentido contrário, acesso a partir da Praia de Botafogo pelo viaduto Santiago Dantas, passando por um trecho pela Fernando Ferrari, depois um trecho da Pinheiro Machado em direção ao túnel Santa Bárbara até a altura do Palácio Guanabara. A partir desse ponto, boa movimentação em direção ao túnel. Carlos Eduardo Cardoso para JBFM.
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0: 6 pessoas morreram no choque no ar e posterior queda de 2 helicópteros no pátio de uma concessionária de veículos no Recreio dos Bandeirantes, ontem pela manhã. Os 4 passageiros eram o cantor norte-americano Oliver Tree, o youtuber argentino Gasp, o produtor Lucas Frota e o diretor de videoclipes argentino Lucas Vignali. Também morreram os 2 pilotos das aeronaves, Alexandre Souza e Charles Marcilac. Na queda, uma das aeronaves pegou fogo. A Polícia Civil e o CENIPA abriram investigações sobre o acidente. O influenciador Thiago Alcântara, o IAE Break, também estaria a bordo, mas por outros compromissos não conseguiu embarcar. JBFM, faltam 4 minutos para as 8.
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1: Hoje é o primeiro dia útil da operação de mais três linhas intermunicipais no terminal BRT Metropolitano Pedro Fernandes, na Avenida Brasil, junto ao Trevo das Margaridas. O sistema integra municípios da Baixada ao centro da cidade do Rio. As linhas são a 526I, partindo de Nilópolis, 718I, saindo de Nova Aurora, em Belfor Roxo, e 441I, a partir de Queimados. No terminal Margaridas, os passageiros vão poder fazer a integração com o BRT Transbrasil, utilizando o bilhete único Margaridas, pagando R$ 18,40 nas viagens de ida e volta. O valor inclui a tarifa do ônibus intermunicipal, do BRT e do VLT, ou linhas municipais, num período de até 20 horas. JBFM, são 8:06.
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0: O som do Creedence, Have You Ever Seen the Rain? 8 horas 12 minutos, bom dia pra você.
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3: Trânsito lento e com retenção nesse momento no trecho de São Conrado, da autoestrada Lagoa Barra, deslocamento em direção ao túnel Zuzu Ângelo, boa movimentação em direção à Barra da Tijuca, retenção na Padre Lomel Franca por conta do sinal de trânsito de acesso a Mário Ribeiro em direção à Lagoa, boa movimentação no sentido contrário, intensa circulação nos dois sentidos da Rua Jardim Botânico, mas sem retenção. Carlos Eduardo Cardoso para JBFM.
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0: Estados Unidos e Irã anunciaram ontem um acordo preliminar para encerrar a guerra e reabrir o Estreito de Hormuz. Com o anúncio, os preços do petróleo caíram cerca de 4% nesta segunda-feira na abertura do mercado asiático. Após confirmar o acordo, o presidente dos Estados Unidos, Donald Trump, disse ter autorizado o fim do bloqueio naval americano aos portos iranianos no Estreito de Hormuz. O Paquistão, principal mediador, informou que a assinatura ocorrerá na próxima sexta-feira, dia 19, na Suíça. JBFM, agora 8h16.
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1: O presidente Luiz Inácio Lula da Silva iniciou ontem uma viagem à França, onde participará da reunião da cúpula do G7, na terça-feira. Estão previstas reuniões de Lula com o presidente da França, Emmanuel Macron, com o secretário-geral da Interpol, Valdeci Urquiza, com a primeira-ministra do Japão, Sanae Takaishi, e com o presidente do Egito, Abdel Fattah el-Sisi. Há possibilidade de encontros fora da agenda com os líderes de Alemanha, Canadá, Itália e Reino Unido, além do presidente dos Estados Unidos, Donald Trump. JBFM, agora 8h25, bom dia.
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0: Suzane Vega Luca, agora 8h32.
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2: Trânsito congestionado na Embaixadora Abelardo Bueno, pista lateral e central, deslocamento da Avenida Salvador Allende em direção à Avenida Ayrton Senna. Na partir da Avenida Engenheiro Carlos Carvalho, a movimentação já é melhor nesse sentido, sem grandes dificuldades tanto na pista central quanto na pista lateral. Trânsito intenso nesse momento na estrada do Gabinal, lento apenas na passagem pela linha amarela em direção à Avenida Ayrton Senna, boa movimentação na Tenente Coronel Muniz Aragão. Na linha amarela, trecho de Jacarepaguá tem retenção nesse momento na altura da Avenida Jeremário Dantas, deslocamento em direção à Orla da Barra em função da movimentação de veículos e do trânsito lento na Avenida Ayrton Senna, na altura da Gardênia Azul também em direção à Orla. A partir da passarela da Gardênia, a movimentação é melhor, sem grandes dificuldades nesse momento pela Avenida Ayrton Senna e tanto na pista central quanto na lateral, no caminho para a Avenida Lúcio Costa. No sentido contrário, a movimentação é apenas intensa na Ayrton Senna em direção à linha amarela. Tem retenção na Lúcio Costa, nos dois sentidos, próximo do retorno na altura da Avenida Ayrton Senna. Carlos Eduardo Cardoso para JBFM.
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9: Olá, amigos da JBFM. O presidente do Flamengo, Luiz Eduardo Batista, disse que vai à justiça caso seja efetivada a venda da SAF do Vasco para o investidor Marcos Lamacchia, enteado da presidente do Palmeiras, Leila Pereira. Segundo ele, a venda será ilegal. O Vasco rebateu e garantiu que a venda vai acontecer em breve e que não há nenhuma ilegalidade, mas um pavor do Flamengo com a proximidade do Palmeiras, que nada tem a ver com esta negociação. pois a Leila Pereira é apenas madrasta do Marcos Lamacchia. Cenas dos próximos capítulos vão movimentar os bastidores do futebol carioca. No Fluminense, quem sai para a entrada do Hulk na volta do Campeonato Brasileiro? Até lá, o Botafogo vai fazer 4 amistosos na Rússia, dentre eles contra CSKA e Dinamo Moscou. Eu sou o Fábio Azevedo e volto no Painel JB, segunda edição, por dentro do jogo, e desejo a você uma excelente semana.
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1: O Supremo Tribunal Federal agendou para amanhã o prosseguimento da ação penal contra o ex-deputado federal Eduardo Bolsonaro, acusado de coação no curso do processo. A defesa do ex-parlamentar, feita pela Defensoria Pública da União, no entanto, pediu o adiamento da sessão, além da convocação de um ministro da segunda turma para completar o quórum. Com a saída do ministro Luiz Fux, a primeira turma tem um número par de membros, o que pode gerar impasses nas votações. O colegiado é formado por Alexandre de Moraes, Flávio Dino, Cristiano Zanin e Carmen Lúcia. Eduardo Bolsonaro não compareceu ao interrogatório por videoconferência e é julgado à revelia, por isso é representado por um defensor público. JBFM, são 8h46.
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0: Supertramp, Logical Song, Titãs, Os Cegos do Castelo, ainda Kobe Khaled, Rainbow, JBFM, agora faltam 5 minutos para as 9.
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3: Trânsito intenso nesse momento na linha vermelha, na altura da BR-040, agora sem retenção para quem se desloca da Baixada Fluminense em direção ao centro da cidade. As dificuldades se concentram entre Amaré e São Cristóvão no caminho para o centro, em função da movimentação de veículos. Também o trecho onde há o estreitamento da linha vermelha, na passagem sobre a Rua Bela, a movimentação é intensa na Avenida Brasil, na altura de Guadalupe, na altura de Coelho Neto. As retenções em direção ao centro surgem mais a partir de Irajá, principalmente na pista lateral, na altura de Irajá. Tem trechos da pista central também com retenção em função da movimentação de veículos. Por exemplo, próximo da linha amarela, a movimentação apresenta dificuldades tanto na pista central quanto na lateral, que afeta inclusive o trânsito da Via Expressa em direção ao Fundão. Movimentação apenas intensa na altura de Benfica, Caju e São Cristóvão em direção ao centro pela Avenida Brasil. Eu estou encerrando agora a cobertura de trânsito desta manhã. Obrigado a você, ouvinte, pela sua atenção. Christian, ouvintes da JB, tenham todos uma boa segunda-feira. Carlos Eduardo Cardoso para JBFM.
0: Obrigado, Cadu. Bom dia para você e boa semana.
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1: A Delegacia do Consumidor deflagrou nesta segunda-feira a Operação Estética Segura para cumprir mandado de prisão e de busca e apreensão. Policiais civis buscam um grupo investigado por causar lesões em pacientes submetidos a procedimentos estéticos. A ação está sendo realizada na Barra da Tijuca, Madureira, Olaria, São João de Meriti e Belfor Roxo.
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1: A segunda-feira no Rio segue com sol e céu parcialmente nublado. O Instituto Nacional de Meteorologia prevê que a temperatura hoje não deve passar dos 24 graus. Há possibilidade de pancadas de chuva e trovoadas isoladas a partir da tarde. 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

0: and the Gang, Joanna. CEO Stand By Me, Leone, Garotos 2. E abrindo a hora, Police, Every Breath You Take. 9:15. Bom dia.
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0: O Hemorrio realiza a partir de hoje a quarta edição da campanha Rota Solidária, que oferece transporte gratuito para doadores de sangue. Até sexta-feira, os voluntários que comparecerem à sede do Instituto receberão o equivalente a 2 passagens para custear o deslocamento. Apoiam a iniciativa a CEMOV, Rio Card Mais, Jaé, Metrô Rio e VLT Carioca. A Uber também disponibilizará cupons de desconto com o código DOAHEMORRIO. Para doar, é preciso ter entre 16 e 69 anos de idade, pesar mais de 50 quilos e apresentar documento com foto. O Hemorrio funciona entre 7 da manhã e 6 da tarde na rua Frei Caneca. Outras informações pelo telefone 0800-282-0708. Repetindo, portanto, o telefone do Hemorrio 0800-282-0708. 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
1: Um ataque russo em grande escala contra a Ucrânia na madrugada de hoje provocou um grande incêndio e destruiu parte da lavra do mosteiro cristão de Kyiv-Peshchesk, um dos mais antigos e importantes do país, localizado na capital Kiev. A ofensiva também deixou 5 socorristas mortos em Kharkiv e pelo menos 20 feridos na capital. A Força Aérea da Ucrânia informou que a Rússia lançou 70 mísseis e 611 drones em uma das maiores ofensivas aéreas recentes. A defesa aérea ucraniana disse ter interceptado ou neutralizado eletronicamente 50 mísseis e 582 drones, mas admitiu que pelo menos 20 mísseis balísticos e 27 drones atingiram 42 locais em todo o país. JBFM, são 9h29.
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0: Simple Red Stars, Leo Jaime, preciso dizer que te amo.
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0: A seleção brasileira masculina de vôlei volta à quadra no dia 24 de junho para enfrentar a Ucrânia pela Liga das Nações na Eslovênia, depois de vencer a Argentina por 3-2 de virada ontem em Brasília. O time do técnico Bernardinho encerrou a primeira semana da competição com 100% de aproveitamento. Além dos argentinos, o Brasil derrotou o Irã, a Bélgica e a Sérvia. A fase final da Liga das Nações vai ser de 29 de julho a 2 de agosto na China, com os 8 melhores times. JBFM, são 9h39.
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1: A primeira embarcação a cruzar o Estreito de Hormuz, após o anúncio do acordo preliminar de paz entre Estados Unidos e Irã, foi o navio tanque Jacksonville, que transporta gás natural liquefeito e tem bandeira de Malta. A informação é da agência iraniana ISNA. Meios diplomáticos estimam prazo de um mês para normalização do tráfego marítimo na região, se o acordo preliminar vier mesmo a ser assinado na próxima sexta-feira. O ministro da Defesa de Israel avisou que o país não vai retirar suas tropas dos territórios controlados no Líbano, na Síria e na faixa de Gaza. Israel Katz afirmou que a manutenção das forças nessas regiões faz parte da política israelense. A agência iraniana Fars divulgou que Israel fez hoje um ataque no sul do Líbano. JBFM, faltam 8 minutos para as 10. Bom dia.
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0: Tá aí o som da banda alemã Propaganda Duel, agora 9h59. Painel JB, primeira edição, termina por aqui depois de ter levado até você os seguintes destaques. Copa do Mundo prossegue hoje com mais 4 partidas. Brasil volta aos treinos para o jogo contra o Haiti na sexta-feira na Filadélfia. Navio tanque com bandeira de Malta é o primeiro a cruzar o Estreito de Hormuz após Estados Unidos e Irã chegarem a acordo para encerrar a guerra. Presidente Lula participa a partir de hoje da reunião do G7 na França. Há possibilidade de encontro fora da agenda com Donald Trump. 6 pessoas morrem em choque de 2 helicópteros no Recreio dos Bandeirantes. Cantor norte-americano Oliver Tree estava entre os passageiros. Hemorrio faz ação até sexta-feira com transporte gratuito para doadores de sangue. O Painel JB, primeira edição, volta amanhã, às 7 da manhã. Mas você ainda pode ouvir as notícias do programa de hoje acessando o podcast do Painel no nosso site jb.fm ou nosso canal no WhatsApp. E não deixe de baixar também o nosso aplicativo. 10h01. Eu sou o Christian Ferraz, fico por aqui, nos falamos amanhã.
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14: 10h03.
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Apaixonada por Minas, JBFM, Marina Lima, Elton John, You Gotta Love Someone. 10 e 12 no Rio, bom dia, excelente segunda-feira pra você, ótima semana. Eu sou a Jaine Mello, te acompanho até as 2 da tarde. 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

0: Meninos de Liverpool na JB. Beatles, do ano de 1969, composição de George Harrison, Here Comes the Sun. Gloria Estefan, do Ana Lúcio.
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0: Uma faixa da pista central da Avenida Presidente Vargas está interditada no sentido Candelária, na altura da Rua Uruguaiana. A interrupção da via do centro é causada por um ônibus enguiçado, de acordo com o Centro de Operações Rio. A Guarda Municipal orienta o trânsito no local. Sete Rio, ônibus foram acionados. A 7 Rio e Rio ônibus foram acionados.
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0: Programação da JBFM Duran Duran, Bruno Mars, Caetano Veloso e Michael Jackson. 10h37.
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Bill Sam Smith, Air Supply, If the Nights Are Better. 10h47, bom dia pra você. Muito estranho, cuida bem de mim. Dalto, na JB.

0: sua manhã de segunda-feira, 15 de junho, aqui na JBFM. Sade, Smooth Operator. Ice House, No Promises. Daqui a pouquinho tem mais som pra você, não saia daí. 11 em ponto no Rio.
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0: Pacientes adultos com leucemia mieloide aguda terão acesso à nova terapia no Sistema Único de Saúde. Em 180 dias, o Ministério da Saúde vai disponibilizar a combinação do medicamento venetoclax com azacitidina. A nova terapia é uma alternativa para os casos agudos de pacientes que não são elegíveis ao tratamento com quimioterapia intensiva. Um grave acidente no interior do Ceará provocou a morte de 7 jogadores de um time de basquete próximo à cidade de Tauar, no interior do Ceará. O veículo com mais de 40 passageiros capotou na madrugada desta segunda-feira, deixando dezenas de feridos. Uma perícia vai avaliar se o acidente foi causado por falha do motorista ou problema mecânico. Próxima informativa ao meio-dia. 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
0: 11:03.
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0: 89,9, o saudoso George Michael. Hildo Pé, música e informação do seu jeito.
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0: A Biblioteca Parque Estadual, no centro do Rio, apresenta gratuitamente o monólogo Motociclista no Globo da Morte, nos dias 16 e 17 de junho. Nesse espetáculo, Eduardo Moscovis vive a trajetória de um homem racional e pacífico que vê sua vida transformada por um ato de violência inesperado em um bar. O texto de Leonardo Neto reflete sobre a brutalidade presente nas relações humanas. Os ingressos devem ser retirados no dia anterior de cada apresentação, a partir das 10 horas da manhã, na Avenida Presidente Vargas, número 1261.
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0: 11:22.
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0: A dupla Dory Hall e Joe Notes aqui na JBFM 101. Genesis, Hold On My Heart, Legião Urbana Giz. E a primeira Bee Gees, How Deep Is Your Love. Ótimo dia pra você, 11h38 no Rio.
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Olá, amigos da JBFM. O dia 5 da Copa do Mundo marca as estreias da favorita Espanha, daqui a pouquinho, 1 da tarde, diante da estreante Cabo Verde, Bélgica, Uruguai e também o Irã, que é um jogo diante da Nova Zelândia muito aguardado pelas questões políticas que envolvem esta partida. A seleção brasileira hoje treina e há expectativa se Neymar entra em campo ou não, porque sexta-feira tem um desafio diante do Haiti. Eu sou o Fábio Azevedo e falo direto da Copa e volto daqui a pouquinho aqui na JBFM.

0: Sixpence, None the Richer. Na programação da JBFM, Kiss Me, 11h56.
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0: O corpo do DJ e produtor Lucas Frota está sendo velado no cemitério Memorial do Carmo, no Caju. Lucas Brito Chaves é uma das 6 vítimas da colisão entre 2 helicópteros no Recreio dos Bandeirantes na manhã de domingo. O cantor norte-americano Oliver Tree, o youtuber argentino Gasp e o diretor de videoclipes argentino Lucas Vignale também morreram no acidente. A Secretaria Municipal do Envelhecimento Saudável e Qualidade de Vida está realizando nesta segunda-feira programação especial pelo Dia Mundial de Conscientização da Violência contra a Pessoa Idosa. Com o tema Olhares Violeta, Proteger é Nosso Papel, a ação ocorre na Praça Sans Penha, na Tijuca. A oferta de serviços, atividades culturais voltadas à população idosa, alerta sobre diferentes formas de violência contra idosos e divulgação de canais de proteção e denúncia. Próximo informativo a 1 hora. 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

0: Mas você ouve aqui 99,9. Starship, Sarah, Spice Girls, To Become One, Cazuza faz parte do meu show.
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0: O motorista encontra boas condições de trânsito em toda a extensão da Avenida Brasil no sentido Zona Oeste, de acordo com informações do Centro de Operações Rio. No sentido centro, há um pequeno trecho com trânsito intenso, mas sem retenções na altura de Benfica.
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0: Meio-dia e 16.
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0: Morrissey na JB. Antes você ouviu 10,000 Maniacs, More Than This, meio-dia e 35.
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14: Você pode retardar o envelhecimento com hábitos como alimentação balanceada, exercícios físicos regulares, sono reparador e check-up médico. A doutora Silvia Lagrota, ex-presidente do Colégio Brasileiro de Medicina do Estilo de Vida, explica amanhã, às 7:30 da noite, como você pode controlar a idade biológica para buscar a longevidade saudável. A conversa é transmitida ao vivo pelo canal da Med Rio no YouTube. Há 35 anos, a Med Rio ajuda seus clientes a prevenir as ameaças à saúde física e mental. Eu sou Gilberto Ururaí e lembro você, saúde é prevenção, a forma mais elegante e inteligente de cuidar da saúde. Um abraço e até o nosso próximo encontro.

0: Brasil na JBFM, Robbie Williams, do seu jeito.
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0: Um homem morreu e 5 foram presos durante a operação do Batalhão de Operações Policiais Especiais no Complexo de Manguinhos, na manhã desta segunda-feira. Durante a troca de tiros, Mauro Ribeiro de Almeida Júnior, o Maurinho Macaé, foi baleado, chegou a ser socorrido, mas não resistiu, segundo informações da Polícia Militar. Ele tinha 56 anotações criminais, sendo 31 por homicídios, e era apontado como chefe do tráfico na região. Na operação, o BOPE apreendeu um fuzil e drogas. O governo vai destinar 337 milhões e meio de reais para o combate ao desmatamento, prevenção de incêndios e fiscalização ambiental. Desse total, 194 milhões e 400 mil reais vão para o IBAMA e 143 milhões e 100 mil para o Instituto Chico Mendes de Conservação da Biodiversidade. A medida provisória que prevê a liberação dos recursos foi publicada hoje. Próximo informativo às 14h. 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
0: JBFM, agora 1h03 no Rio. Excelente tarde de segunda-feira para você, 15 de junho e é hora de coisa boa, hein? Tem parada obrigatória, isso mesmo. 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

0: Lighthouse Family na JBFM, Love in Every Minute.
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0: O Centro de Documentação e Pesquisa, no centro da cidade, recebe a mostra Ocupação Grande Otelo, em comemoração aos 110 anos de nascimento do ator. Com mais de 160 itens, a exposição traça um panorama da vida e da obra do Arthur. Do ator, são manuscritos, partituras dos anos 1940, roteiros, cartas, fotografias, figurinos, cadernos pessoais e documentos históricos, além de premiações e homenagens. Grande Otelo é considerado o primeiro artista negro a alcançar grande projeção no teatro, rádio, cinema e televisão brasileiros. A exposição fica em cartaz de hoje até 30 de setembro na Praça da República, número 26. A entrada é franca.
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5: 1:21.
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Adele aqui em 99,9, Someone Like You, Information Society Repetition. 1h32, em Noites com Sol. Flávio Venturini e Vanessa da Mata, na JB.

George Harrison na programação da JB, o clássico My Sweet Lord. 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

0: Foreigner e a balada romântica I Don't Wanna Live Without You. A sequência, Mariah Carey, Touch My Body, Titãs, Porque Eu Sei Que É Amor. 1:58 no Rio.
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0: O mercado financeiro elevou de 13,5% ao ano para 13,75% ao ano a estimativa para a Selic, a taxa básica de juros, até o final de 2026. A informação é do boletim Focus, divulgado pelo Banco Central nesta segunda-feira. O Copom faz nesta semana nova reunião para decidir sobre a Selic. Na última reunião, em abril, o colegiado reduziu a Selic em 0,25 ponto percentual pela segunda vez seguida. Termina nesta segunda-feira, às 23h59, o prazo para as instituições privadas de educação superior aderirem ao processo seletivo do Fundo de Financiamento Estudantil. A inscrição referente ao segundo semestre de 2026 pode ser realizada pelo sistema do FIES, do Ministério da Educação. O programa federal financia a graduação de estudantes matriculados em cursos presenciais não gratuitos em faculdades privadas que possuam a avaliação positiva do MEC. Próximo informativo às 3h. 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
0: 2:01.
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0: Turn Back the Clock, Johnny Hates Jazz, Bangles, Eternal Flame, Marina Lima, Virgem, 2h20, boa tarde.
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0: Utilitário enguiçado ocupa uma faixa da pista central da Avenida Salvador Allende, no sentido Avenida das Américas, na altura da estação Minha Praia, do BRT. Centro de Operações Rio avisa que o trânsito não chega a sofrer impacto no trecho, mas recomenda atenção redobrada aos motoristas. Há equipes da 7 Rio atuando no local.
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0: 2h21. Boa tarde.
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0: Música de 1985, Tina Turner, We Don't Need Another Hero, participou da trilha sonora do filme Mad Max 3. 2h39, boa tarde.
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7: Olá, tudo bem? Espaços para a prática de esportes nos condomínios são cada vez mais valorizados, especialmente as quadras de beach tênis e de tênis. A afirmação é de Michele Maine, responsável técnica do Cidade Arte, bairro planejado da Cauper, na Barra Olímpica. Segundo ela, há também um interesse cada vez maior por piscinas de surf e pistas de skate, espaços que também vão estar no Cidade Arte. Eu fico por aqui e até amanhã.

0: Esse foi o Gazebo. I like Chopin. Javan, eu te devoro. James Morrison, you give me something. Falta um minuto para as três. Boa tarde.
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0: A Copa do Mundo mal começou e já rolou a primeira cabeça. O técnico da Tunísia, Sabri Lamouche, foi demitido poucas horas após a goleada de 5-1 diante da Suécia, na primeira rodada do Grupo F, em Monterrey, no México, no domingo. A decisão surpreende, já que a Tunísia, matematicamente, ainda está na disputa por uma vaga na próxima fase. Lamouche deixa o cargo depois de comandar a seleção tunisiana por apenas 5 jogos. Foram 3 derrotas, 1 empate e apenas 1 vitória. A notícia da demissão de Sabri Lamouche foi dada inicialmente pelo jornalista Romain Molina. Termina quarta-feira o prazo para que os candidatos ao Enem 2026 paguem a taxa de inscrição de R$ 85,00. A guia de recolhimento da União está disponível na página do participante no portal do INEP, Instituto Nacional de Estudos e Pesquisas Educacionais, Anísio Teixeira. Para acessar, é preciso usar a senha do gov.br, o portal de serviços digitais do governo federal. A taxa pode ser paga em qualquer banco, casa lotérica ou aplicativos bancários por Pix, cartão de crédito, débito em conta corrente ou poupança. As provas do Enem 2026 estão marcadas para os dias 8 e 15 de novembro. Próximo informativo daqui a pouco às 4 horas. 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
1: 3:12, boa tarde, você está na JBFM. Bom saber que você está por aqui. Obrigado pela companhia.

0: Take the long way home, Supertramp, na JBFM, Ed Sheeran. How would you feel? Zélia Duncan, Catedral, 3:20, boa tarde.
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0: 3:21, boa tarde.
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3h32. Boa tarde, você está na JBFM. Obrigado pela sua companhia. Vamos juntos até às 18h. Muita música e informação do seu jeito.

0: Canção de 1994, John Secada, do álbum Heart, Soul and a Voice. If You Go, Xadê, Kiss of Life, Nando Reis e Marisa Monte, pra você, guardei o amor. Faltam 19 minutos para as 4. Boa tarde.
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0: For a Reason, Legião Urbana, Teatro dos Vampiros, Forever Young, Rod Stewart, 4 horas. Boa tarde.
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0: A seleção de Cabo Verde, estreante em Copas do Mundo, fez história hoje ao garantir um empate sem gols frente à poderosa Espanha, uma das favoritas ao título do Mundial deste ano. O jogo, válido pelo Grupo H, foi em Atlanta, no estado americano da Geórgia. O grande herói do jogo foi o goleiro Vozinha, que fez 8 defesas salvadoras. O outro jogo do Grupo H vai ser entre a Arábia Saudita e Uruguai, às 19h, em Miami. O ministro Alexandre de Moraes, do Supremo Tribunal Federal, rejeitou o pedido da Defensoria Pública da União e manteve para amanhã o julgamento da ação penal contra o deputado federal cassado Eduardo Bolsonaro, do Partido Liberal, na primeira turma do STF. Eduardo é acusado de coação no curso do processo, sob suspeita de atuar para atrapalhar o andamento do processo referente à tentativa de golpe de Estado em que o pai dele, o ex-presidente Jair Bolsonaro, acabou condenado a mais de 27 anos de prisão. A pena para o crime de coação no curso do processo é de 1 a 4 anos de reclusão. Porém, agravantes podem aumentar a punição. Eduardo Bolsonaro não designou advogado, por isso a defesa dele está a cargo da Defensoria Pública da União. Próximo informativo daqui a pouco às 5 horas, o painel JB, segunda edição. Outras notícias também no nosso site, acesse jb.fm.
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0: Kravitz, It's an Over, To It's Over, Bruce Springsteen, Night Shift, Roupa Nova, Dona, 4:21, boa tarde.
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0: O trânsito no elevado 31 de março no Catumbi está intenso no sentido túnel Santa Bárbara e flui bem no sentido centro, de acordo com o Centro de Operações Rio. Em Laranjeiras, os motoristas encontram lentidão no viaduto Engenheiro Noronha, em direção a Botafogo. No sentido centro, o trânsito flui bem. Na rua Pinheiro Machado, o COR avisa que o tráfego tem retenções nos dois sentidos.
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0: 4:23. Boa tarde.
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0: Little Jenny, Elton John, Sam Smith, I'm Not the Only One. Cuide bem do seu amor, Paralamas do Sucesso. Faltam 20 para as 5, boa tarde.
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0: Faltam 18 minutos para as 5. Boa tarde.
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7: Olá amigos da JBFM, a Copa do Mundo teve a primeira zebra e a primeira demissão. A zebra, a Espanha, que ficou no empate em 0-0 com a seleção estreante de Cabo Verde, com o goleiro Vozinha sendo o grande destaque do 0-0. A primeira demissão, o técnico da Tunísia, Sabri Lamouk, não resistiu à impiedosa goleada da Suécia por 5-1 na estreia da competição. Eu sou o Fábio Azevedo e volto direto da Copa, aqui na JBFM.

0: America. You Can Do Magic, último grande sucesso gravado pela banda de folk rock norte-americano. Essa canção é de 1982. Faltam 2 minutos para as 5. Boa tarde.
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0: Muito boa tarde, 5 horas em ponto, segunda-feira, 15 de junho de 2026. Painel JB, segunda edição, traz hoje os seguintes destaques. Estados Unidos dizem que acordo com o Irã para o fim da guerra já está assinado. Moraes mantém para amanhã julgamento de ação penal contra Eduardo Bolsonaro. Cabo Verde faz história e garante empate com a poderosa Espanha na Copa do Mundo. Técnico da Tunísia é demitido após goleada de 5-1 para a Suécia na primeira rodada. Seleção brasileira deve ter mudanças no jogo contra o Haiti. 5 horas, 1 minuto.
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0: Vamos agora às primeiras notícias do trânsito com Ana Rodrigues. Do trânsito e do tempo no Rio e no Grande Rio. Boa tarde, Ana.
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11: Boa tarde, ouvintes da JBFM. A previsão para hoje à noite é de céu nublado encoberto com chuva fraca moderada, ventos moderados e temperatura em declínio. Máxima para as próximas horas de 22 graus. E vamos às notícias do trânsito. A saída 5 da linha amarela do sentido Barra está interditada para a realização de uma obra emergencial da Águas do Rio em direção a Del Castilho, Avenida Pastor Martin Luther King Jr. A orientação é usar a saída 6, passando passando pela Estrada do Timbó, Estrada Ademar Bibiano e Avenida Dom Helder Câmara. No sentido Pavuna, da Avenida Pastor Martin Luther King Jr., a opção é utilizar a saída 6, passando pela Estrada do Timbó e Estrada Ademar Bibiano, no sentido Engenho da Rainha. Agora, a linha amarela no sentido Fundão está com trânsito fluindo bem. Já no sentido Barra, trânsito lento da Cidade de Deus ao acesso da Avenida Ayrton Senna e também lento do acesso da Isá Linha Vermelha no sentido centro, a saída Quatro Pilares. Na Avenida Ayrton Senna, há diversos pontos de lentidão, desde a Cidade das Artes até o acesso à Gardenia Azul no sentido Linha Amarela. Em direção à Orla, retenções entre a Linha Amarela e o acesso à Avenida Engenheiro Carlos Carvalho. Ana Rodrigues para JBFM.
0: Obrigado, Ana. Bom trabalho para você de apuração aí até daqui a pouco. 5:03, painel JB, primeira edição, segunda edição começa agora. Boa tarde.
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1: Os Estados Unidos e o Irã já assinaram um acordo para o fim da guerra no Oriente Médio. A assinatura ocorreu de forma eletrônica, segundo informação dada pelo vice-presidente americano J.D. Vance, à rede de notícias ABC. Já o presidente Donald Trump disse que o texto final só deve ser divulgado na sexta-feira, quando acontecerá uma cerimônia formal de assinatura em Genebra, na Suíça. Pouco depois de chegar à França para a cúpula do G7, grupo das maiores economias do mundo, o presidente americano disse que o acordo já está totalmente assinado e que o Estreito de Hormuz foi parcialmente aberto. JBFM, 5:10. Boa tarde.
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0: Música de 1982, do álbum Midnight Love, Marvin Gaye, Sexual Healing. Kid Abelha, Fixação, 5:19. Boa tarde.
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3: Chove forte em Santa Cruz, na zona oeste do Rio. Segundo o Sistema Alerta Rio, também houve chuva forte nas regiões sul, norte e sudoeste do Rio de Janeiro na última hora. A linha vermelha está com retenções em diversos pontos da via em direção à Baixada Fluminense. Tem pontos de retenção a partir do Caju até o Galeão. No sentido centro, lentidão na linha vermelha entre a Maré e o Caju. A movimentação na ponte Rio-Niterói está intensa com retenções da grande reta ao pedágio, tempo de travessia de 25 minutos no sentido Niterói. Boas condições em direção ao Rio. Ana Rodrigues para JBFM.
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0: A mais estreia da seleção brasileira na Copa do Mundo, no empate em 1-1 com o Marrocos, dá sinais de que a blindagem da equipe deve aumentar. Para hoje não está prevista a habitual entrevista coletiva. A imprensa só foi liberada para assistir aos primeiros 15 minutos do treino. Também serão mais restritos os novos informes sobre a situação de Neymar, até que o atacante esteja, de fato, apto a voltar aos gramados. Ainda não se sabe se o jogador estará ou não liberado para permanecer, ao menos no banco de reservas, no próximo jogo contra o Haiti, na sexta-feira, às 21h30, horário de Brasília, na Filadélfia. A expectativa é que o técnico Carlo Ancelotti promova mudanças na escalação para essa partida. JBFM 5:23. Boa tarde.
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1: A seleção de Cabo Verde, estreante em Copas do Mundo, fez história hoje ao garantir um empate sem gols frente à poderosa Espanha, uma das favoritas ao título do Mundial deste ano. O jogo válido pelo Grupo H foi em Atlanta, no estado americano da Geórgia. O grande herói do jogo foi o goleiro Vozinha, que fez pelo menos 8 defesas salvadoras. O outro jogo do Grupo H vai ser entre a Arábia Saudita e Uruguai, às 7 da noite, em Miami. JBFM, 5:32. Boa tarde.
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0: Madonna, Cherish, Backstreet Boys, All I Have to Give e ainda Skank Esquecimento, JBFM 5:39.
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2: Avenida Borges de Medeiros com movimentação intensa no sentido Gávea e tráfego com retenções em direção ao túnel Rebouças, na altura do Parque dos Patins. A Avenida Epitácio Pessoa tem lentidão no sentido Rebouças e movimentação intensa em direção a Ipanema. O túnel Rebouças está com movimentação intensa tanto no sentido Zona Norte quanto em direção à Zona Sul. Na Avenida Brasil, uma faixa da pista central está interditada no sentido Zona Oeste, na altura da linha vermelha, devido a um acidente envolvendo dois carros e uma moto. Os bombeiros e a Sete Rio estão no local. O trânsito está com retenção no trecho e a melhor opção, segundo o Centro de Operações, é seguir pela pista lateral a partir do Caju. Na Avenida Brasil, também tem lentidão em direção à Zona Oeste, entre Manguinhos e Amaré, e entre Vigário Geral e a Vila Militar. No sentido centro, Avenida Brasil com trânsito intenso entre Deodoro e Guadalupe e lentidão entre Ramos e Bom Sucesso. A Zona Sul tem registro de bolsão d'água devido à chuva intensa na Rua Professor Abelardo Lobo, na altura da Rua Professor Saldanha, na Lagoa. Na Rua Humaitá, na altura do acesso para o túnel Rebouças, e também na Rua Jardim Botânico, com bolsão d'água na altura do Parque Lage. Ana Rodrigues para a JBFM.
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10: Olá, amigos da JBFM. A diretoria do Flamengo não gostou nada do técnico Marcelo Bielsa correr com um protocolo e causar uma nova lesão no meia Jordan de Arrascaeta, que está fora da estreia hoje da seleção diante da Arábia Saudita. O Vasco busca soluções financeiras para sobreviver até o fim do ano, que é provavelmente o prazo de chegada do novo investidor. O CEO Carlos Amodeu deve deixar o cargo e Fred Luiz assumir como CEO da SAF vascaína. Andrés Gomes provavelmente será vendido após a Copa. O Botafogo espera que Danilo performe para poder arrecadar mais de 40 milhões de euros com uma negociação. Enquanto isso, amistosos estão confirmados na Rússia para o mês de julho. O Fluminense prepara a estreia do atacante Hulk na vaga do Canóbio, que está também com a seleção uruguaia, e Hulk deve assumir a vaga dele na volta das competições. Eu sou o Fábio Azevedo e volto amanhã no Painel JB, primeira edição por dentro do jogo, e desejo a você uma excelente noite.
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1: O ministro Alexandre de Moraes, do Supremo Tribunal Federal, rejeitou o pedido da Defensoria Pública da União e manteve para amanhã o julgamento da ação penal contra o deputado federal cassado, Eduardo Bolsonaro, do Partido Liberal, na primeira turma do STF. Eduardo é acusado de coação no curso do processo, sob suspeita de atuar para atrapalhar o andamento do processo referente à tentativa de golpe de Estado em que o pai dele, o ex-presidente Jair Bolsonaro, acabou condenado a mais de 27 anos de prisão. A pena para o crime de coação no curso do processo é de 1 a 4 anos de reclusão. Porém, agravantes podem aumentar a punição. Eduardo Bolsonaro não designou advogado, por isso a defesa dele está a cargo da Defensoria Pública da União. JBFM 5 e 54.
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0: The Doobie Brothers, What a Fool Believes, Capital Inicial, Eu Vou Estar e ainda Bruno Mars, Too Good to Say Goodbye, JBFM 6 e 1 no Rio.
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2: A faixa da pista central da Avenida Brasil foi liberada no sentido Zona Oeste, na altura da linha vermelha, após a retirada dos dois carros e da moto envolvidos num acidente. O trânsito está com retenções entre o Caju e Manguinhos. No centro, o túnel Rio 450 anos já está com uma faixa liberada após a retirada do carro envolvido num acidente. O trânsito segue, neste momento, sem retenções. Chove em alguns pontos do Rio de Janeiro e há registro de chuva moderada em Laranjeiras, Grota Funda, Rocinha, Alto da Boa Vista e Irajá. Ana Rodrigues para JBFM.
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0: A Copa do Mundo mal começou e já aconteceu de perderem a primeira cabeça de técnicos. O técnico da Tunísia, Sabri Lamouche, foi demitido poucas horas após a goleada de 5-1 diante da Suécia na primeira rodada do Grupo F em Monterrey, no México, no domingo. A decisão surpreende, já que a Tunísia, matematicamente, ainda está na disputa por uma vaga na próxima fase. Lamouche deixa o cargo depois de comandar a seleção tunisiana por apenas 5 jogos. Foram 3 derrotas, 1 empate e apenas 1 vitória. A notícia da demissão de Sabri Lamouche foi dada inicialmente pelo jornalista Romain Molina. JBFM 6 e 6 no Rio.
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1: O mercado financeiro elevou a estimativa para a taxa básica de juros em 2026 de 13,5% para 13,75% ao ano. A previsão consta do boletim Focus, divulgado semanalmente pelo Banco Central, com as expectativas de instituições financeiras para os principais indicadores econômicos. O Comitê de Política Monetária do Banco Central tem reunião nesta semana para decidir sobre a Selic. A previsão do mercado é que a taxa seja mantida em 14,5% ao ano nessa reunião. Em abril, o Copom reduziu a Selic em 0,25 ponto percentual.
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1: O dólar fechou hoje a R$ 5,06 para venda praticamente estável. O euro foi negociado a R$ 5,86, valorizado em 0,21%. A Bovespa encerrou o pregão com queda de 0,42% aos 170.415 pontos. JBFM 6:15.
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0: Roxette, Listen to Your Heart, Rita Lee, Desculpe o Awe, Jason Mraz, I'm Yours, JBFM 6:23.
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3: No centro, trânsito congestionado na Avenida Presidente Vargas, na altura da Praça da República, para os motoristas que seguem em direção à Praça da Bandeira. A movimentação no sentido Candelária está boa. A estrada da Gávea na Rocinha foi interditada na altura da Rua Portão Vermelho devido a um deslizamento de terras. Equipes da Prefeitura já atuam no local. Chuva moderada neste momento em Laranjeiras, Grota Funda, Rocinha, Alto da Boa Vista e Irajá. Ana Rodrigues para JBFM.
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0: Bélgica e Egito empataram há pouco em 1-1, jogo da primeira rodada do Grupo G da Copa do Mundo em Seattle. A seleção egípcia abriu o placar com Achur no primeiro tempo. Os belgas empataram com um gol contra de Hani na segunda etapa. O outro jogo do Grupo G, marcado para hoje, é entre Irã e Nova Zelândia, às 10 da noite, em Los Angeles. JBFM 6:27.
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1: Um ataque russo em grande escala contra a Ucrânia na madrugada de hoje provocou um grande incêndio e destruiu parte da lavra do mosteiro cristão de Kiev-Pechersk, um dos mais antigos e importantes do país, localizado na capital Kiev. A ofensiva também deixou 5 socorristas mortos em Kharkiv e pelo menos 20 feridos na capital. A Força Aérea da Ucrânia informou que a Rússia lançou 70 mísseis e 611 drones em uma das maiores ofensivas aéreas recentes. A defesa aérea ucraniana disse ter interceptado ou neutralizado eletronicamente 50 mísseis e 582 drones, mas admitiu que pelo menos 20 mísseis balísticos e 27 drones atingiram 42 locais em todo o país. JBFM 6:37.
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0: Gabriel Aldridge, Kelly Clarkson, Breakaway, Vanessa da Mata, Amado, JBFM 6h44.
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3: Uma movimentação na altura do Hospital Pedro Ernesto está interditando a pista da esquerda do Boulevard 28 de Setembro, na altura da Rua Felipe Camarão. O desvio do tráfego está sendo feito pela Alameda da direita. A opção é a Avenida Professor Manuel de Abreu, a Rua Maxwell e a Rua Barão do Bom Retiro. A movimentação de veículos na Barra está intensa na Avenida Ministro Ivan Lins, na altura da Ponte da Joatinga. Boa movimentação na Avenida Armando Lombardi, no trecho próximo à Avenida Ministro Ivan Lins. A Avenida das Américas, com movimentação intensa em ambos os sentidos e pistas escorregadias com tempo chuvoso na altura da estação BRT Bosque Marapendi. Ana Rodrigues para JBFM.
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9: Olá amigos da JBFM, tudo empatado aqui na Copa do Mundo, hein? A Espanha, favorita, ficou no 0-0 com o Cabo Verde e a Bélgica ficou no 1-1 com a equipe do Egito. Ainda tem Arábia Saudita e Uruguai e também Irã e Nova Zelândia fechando o dia 5 da competição. Neymar fez hoje uma ressonância magnética de controle e há a expectativa de que durante a semana ele consiga ir pro gramado, treine e possa jogar na próxima sexta-feira. Eu sou o Fábio Azevedo e falo direto da Copa e volto daqui a pouquinho aqui na JBFM.
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0: Inaugurou hoje a Arena Niterói, no Parque Poliesportivo da Concha Acústica, em São Domingos. Com praticamente todos os 2.600 lugares ocupados e em clima de Copa do Mundo, a inauguração teve a presença do prefeito Rodrigo Neves e da vice-prefeita Isabel Suan, entre outras autoridades. A Seleção Brasileira de Ginástica Rítmica e a bateria da Unidos do Viradouro foram as atrações. A Arena Niterói tem quadra adaptável para competições de vôlei, futsal, handball e basquete, além de estrutura para shows e grandes eventos. Para os dias 26 e 27 deste mês, estão previstos shows de Roberto Carlos na Arena. JBFM, 6h57.
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0: Michael Jackson e Paul McCartney, The Girl's Mine, Ana Carolina, Problemas, Alejandro Sanz e Alicia Keys, Looking for Paradise, JBFM 74, boa noite.
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3: Uma faixa da rua Cândido Benício, na zona sudoeste, está interditada no sentido Campinho, na altura da rua Albano, devido a um acidente envolvendo um ônibus e uma moto. Equipes da prefeitura, bombeiros e da polícia atuam no local. O trânsito está com retenção na rua Cândido Benício a partir do Largo do Tanque, devido a essa interdição parcial. Reflexos no trânsito da Avenida Jeremário Dantas, na altura do Largo do Tanque, e na Avenida Nelson Cardoso. Da Taquara para a Zona Norte, a melhor opção, segundo o Centro de Operações, é a Estrada do Catonho ou a Estrada do Tindiba, Estrada do Pau-Ferro e Linha Amarela. A movimentação neste momento da Linha Vermelha está intensa nos trechos do Caju e da Maré. Tráfego também intenso e pistas escorregadias na altura do Hospital Universitário da UFRJ. Segundo o sistema Alerta Rio, a chuva está moderada neste momento nas estações Rocinha e Alto da Boa Vista. Chove em todo o Rio de Janeiro. Ana Rodrigues para JBFM.
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0: Termina quarta-feira o prazo para que os candidatos ao Enem 2026 paguem a taxa de inscrição de R$ 85. A guia de recolhimento da União está disponível na página do participante no portal do INEP, Instituto Nacional de Estudos e Pesquisas Educacionais Anísio Teixeira. Para acessar, é preciso usar a senha do gov.br, o portal de serviços digitais do governo federal. A taxa pode ser paga em qualquer banco, casa lotérica ou aplicativos bancários, por Pix, cartão de crédito, débito em conta corrente ou poupança. As provas do Enem 2026 estão marcadas para os dias 8 e 15 de novembro. JBFM 79.
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1: A seleção brasileira masculina de vôlei volta à quadra no dia 24 de junho para enfrentar a Ucrânia pela Liga das Nações na Eslovênia, depois de vencer a Argentina por 3-2 de virada em Brasília no domingo. As parciais foram de 18-25, 24-26, 25-19, 25-23 e 15-9. O time do técnico Bernardinho encerrou a primeira semana da competição com 100% de aproveitamento. Além dos argentinos, o Brasil derrotou o Irã, a Bélgica e a Sérvia. A fase final da Liga das Nações vai ser de 29 de julho a 2 de agosto em Ningbo, na China, com os 8 melhores times. JBFM 718.
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0: Tina Turner, Private Dancer, Adriana Calcanhoto, Mais Feliz, JBFM 7:25.
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2: Em Jacarepaguá, a rua Cândido Benício foi totalmente liberada após uma faixa ficar ocupada na altura da rua Urbano por conta de um acidente entre um ônibus e uma moto no sentido Campinho. Neste momento, ainda há retenções e reflexos na Avenida Nelson Cardoso, na Avenida Jeremário Dantas e na rua André Rocha. Na Zona Sul, a movimentação está intensa na Avenida Padre Leonel Franca, na Gávea, e na Autoestrada Lagoa Barra. Na altura do Shopping Fashion Mall, movimentação intensa e tempo chuvoso. Ana Rodrigues para JBFM.
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0: A cantora galesa Bonnie Tyler saiu do coma induzido em que permanecia 1 mês após passar por uma cirurgia intestinal de emergência em Portugal. A informação foi dada pela família através de um comunicado. Segundo a nota, a cantora ainda está muito debilitada e segue internada numa unidade de terapia intensiva. Os médicos estão confiantes na recuperação da artista, mas avisaram que isso ainda vai levar tempo. Bonnie Tyler foi sucessos marcantes na carreira, como Total Eclipse of the Heart e It's a Heartache. A artista de 75 anos mora atualmente em Portugal. JBFM 7:29.
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1: A FIFA abriu investigação para apurar a conduta do árbitro australiano Sean Evans, da equipe do VAR, na disputa entre Alemanha e Curaçao, partida que foi realizada no domingo pelo Grupo E da Copa do Mundo. O jogo terminou com a vitória alemã por 7 a 1. O caso ganhou repercussão após a apresentação dos árbitros de vídeo. Durante a transmissão, Evans fez um gesto com a mão direita que foi interpretado como referência à supremacia branca. O símbolo é formado por três dedos estendidos representando a letra W e um círculo criado pelo polegar e indicador semelhante à letra P. A combinação remete à sigla WP de White Power, que significa poder branco, expressão associada à ideologia racista de superioridade branca. JBFM 737.
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0: Fone, Waiting for a Girl Like You, Harry Styles, Adore You e Zé Cabaleiro, Proibida pra Mim, JBFM 745.
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3: Uma faixa da pista lateral da Avenida Brasil está ocupada na altura da Passarela 20 em Parada de Lucas devido a um carro enguiçado no sentido Zona Oeste. O trânsito está intenso no trecho. Na Avenida Brasil em direção à Zona Oeste, há retenções no trecho do Caju, desde Vigário Geral até a Vila Militar. No sentido centro, o trânsito está lento na Avenida Brasil, entre Ramos e Bom Sucesso. A pista da esquerda do Boulevard 28 de Setembro está totalmente liberada na altura da Rua Felipe Camarão. No momento, o trânsito está intenso no local. Mais cedo, a pista ficou interditada por conta de uma concentração de pessoas na altura do Hospital Pedro Ernesto. Ponte Rio-Niterói com lentidão dos acessos ao pedágio. O tempo de travessia para Niterói é de 32 minutos. No sentido Rio, são boas as condições. Segundo o sistema Alerta Rio, houve registro de chuva moderada nas estações Rocinha e Alto da Boa Vista na última meia hora. Neste momento, chove em vários pontos das zonas norte, sul, oeste e sudoeste do Rio. Ana Rodrigues para JBFM.
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2: Neymar não foi ao campo no treino de hoje da seleção brasileira. O atacante prosseguiu com o trabalho de recuperação de uma lesão na panturrilha direita. Havia expectativa de que o jogador fosse ao campo, mas o departamento médico entendeu que seria arriscado precipitar uma volta neste momento. Sendo assim, há 4 dias do jogo contra o Haiti, na sexta-feira, às 21h30 na Filadélfia, é improvável que o camisa 10 esteja disponível. A prioridade da comissão técnica é ter Neymar 100% recuperado para não correr riscos. Rafinha, Bruno Guimarães e Gabriel Magalhães foram poupados e não se juntaram ao grupo no treino de hoje. JBFM, faltam 10 para as 8.
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1: O Sistema Alerta Rio da Prefeitura Carioca registrou chuva forte na tarde de hoje em bairros como Laranjeiras, Rocinha e Santa Teresa. Também choveu com intensidade moderada na Tijuca, em Santa Cruz e na Urca. O tempo na cidade é influenciado pela passagem de uma frente fria no oceano e pelo transporte de umidade. O Alerta Rio prevê a possibilidade de chuvas na capital fluminense até quinta-feira.
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1: O Instituto Nacional de Meteorologia também tem previsão de tempo chuvoso para amanhã no Rio, com possibilidade de trovoadas isoladas pela manhã. A temperatura deve ficar entre 19 e 24 graus. JBFM 7 e 58.
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0: Jimmy Cliff, I Can See Clearly Now, Marina Lima, Charme do Mundo e Trevor Horn, Seal, Stepping Out. 8:06, o painel JB segunda edição termina por aqui, depois de ter levado a você os seguintes destaques. Estados Unidos dizem que acordo com o Irã para o fim da guerra já está assinado. Moraes mantém para amanhã julgamento de ação penal contra Eduardo Bolsonaro por atrapalhar processo sobre tentativa de golpe de Estado. Cabo Verde faz história e garante empate sem gols com a poderosa Espanha na Copa do Mundo. Bélgica e Egito também ficam iguais, só que com o placar de 1-1. Técnico da Tunísia, Sabri Lamouche, é demitido após goleada de 5-1 para a Suécia na primeira rodada. Seleção brasileira deve ter mudanças no jogo contra o Haiti. Neymar não foi a campo nesta segunda-feira e não deve estar disponível para o jogo contra o Haiti na sexta-feira. O painel JB segunda edição volta amanhã a partir das 5 da tarde. 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

0: Sade, King of Sorrow, Marisa Monte, a sua, e ainda Tony Braxton, Another Sad Love Song. 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E o vídeo desta semana é com a banda Lagum cantando A Cidade no podcast Conexões JBFM no ano de 2025. 8h22 no Rio, boa noite pra você. 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O Centro de Operações Rio informa que equipes da Prefeitura atuam na Estrada da Gávea, na Rocinha, na altura da Rua Portão Vermelho, onde uma adutora da concessionária Águas do Rio se rompeu. Segundo o COR, houve um deslizamento de terra pontual. A rua está interditada nos dois sentidos. Não houve vítimas. Equipes da Subprefeitura da Zona Sul, Conlurbe, Sete Rio, Gel Rio, Guarda Municipal, Se Conserva e Defesa Civil Municipal atuam no local para liberar a via o mais rápido possível.
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0: 8h24.
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0: Brenda Russell, Piano in the Dark, Cássia Eller, Palavras ao Vento e Celine Dion, Because You Love Me, JBFM 8:39.
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2: Olá amigos da JBFM, o técnico Carlo Ancelotti faz mistério. Hoje no treinamento no CT do Red Bull New York, que serve de sede para a seleção brasileira nesta Copa do Mundo, não deu nenhum indício se Endrick e Rayan vão ganhar oportunidades. Fato é que Fabinho, volante, esse sim, deve aparecer entre os titulares, assim como o lateral direito Danilo, sexta-feira na Filadélfia, contra a equipe do Haiti. Eu sou o Fábio Azevedo e volto direto da Copa, aqui na JBFM.
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0: Billy Ocean, Caribbean Queen, Paralamas, La Bella Luna, Eagles, Hotel California, JBFM 8:51.
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0: 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A Secretaria Estadual de Defesa Civil e o Corpo de Bombeiros informaram que estão monitorando

0: De forma integrada para prevenir e minimizar possíveis danos. Os bombeiros permanecem em alerta com equipes mobilizadas, viaturas operacionais, ambulâncias, embarcações, drones e aeronaves. Mas até o momento não foram acionados para ocorrências graves relacionadas à chuva ou com registro de vítimas. O CEMADEM, Centro Estadual de Monitoramento e Alerta de Desastres Naturais, também mantém monitoramento meteorológico 24 horas, com emissão de alertas como medida preventiva para a população e para os municípios. Neymar foi submetido hoje a novos exames para avaliar as condições da panturrilha direita e não esteve em campo para o treinamento da tarde. A ausência do treino indica que ele dificilmente estará disponível para a partida contra o Haiti na sexta-feira às 9h30 da noite, na Filadélfia. A seleção brasileira iniciou a preparação para a Copa do Mundo no dia 27 de maio e, desde então, Neymar não participou de qualquer atividade tática comandada pelo técnico Carlo Ancelotti. A lesão na panturrilha direita, sofrida na derrota do Santos para o Coritiba por 3-0, completa um mês na quarta-feira. A comissão técnica é cautelosa e não quer queimar etapas para que Neymar tenha a melhor recuperação possível. Próximo informativo às 10 horas. 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